É Natal. Paz no céu e na terra. Que a paz chegue aos homens de boa vontade, para que sempre seja Natal.

0: 8 horas.
1: O vice-presidente do Grupo Parlamentar do PS Açores, Lúcio Rodrigues, lamentou que o governo de José Manuel Bolieiro continue sem apresentar soluções para o reordenamento do Porto da Horta. A posição foi assumida no âmbito de uma reunião com a Portos dos Açores, na Marina da Horta.
2: O Grupo Parlamentar do Partido Socialista veio hoje aqui à Marina da Horta reunir com o administrador da Portos dos Açores, no sentido de percebermos o que está a ser planeado para aquilo que é o reordenamento do Porto da Horta. Na verdade, o Faial, ao longo dos anos, tem sido sempre apelidado da cidade mar, a capital do mar, os investimentos do mar, mas na verdade ficámos a saber hoje que para o espelho d'água não há ainda nada definido sem receber os resultados do LNEC, que serão supostamente apresentados em 2027. Ficámos a saber também que tudo aquilo que faz parte do reordenamento do Porto da Horta, das obras em terra, o projeto está a ser refeito e será apresentado em 2027. Isso deixa-nos preocupados, porque todos nós sabemos que em 2020 havia um projeto, em 2020 havia financiamento e, por várias circunstâncias, tudo reverteu e foi anunciado por este governo de coligação um amplo debate sobre aquilo que se quer para o Porto da Horta. E estamos em 2026, esse debate não foi feito. Os protagonistas em 2020 desse amplo debate que devia ser feito têm funções executivas e a verdade é que têm que responder perante os faialenses sobre aquilo que ainda não foi feito.
1: Lúcio Rodrigues, vice-presidente do Grupo Parlamentar do PS Açores, no final da reunião com a Portos dos Açores, a lamentar que o governo do arquipélago, passados 6 anos, ainda não tenha apresentado soluções para o Porto da Horta. O primeiro Fórum de Vitivinicultura Açoriana e o primeiro concurso de vinhos certificados dos Açores vão decorrer entre 29 de outubro e 1 de novembro na Madalena, na Ilha do Pico. As duas iniciativas são promovidas pelo Instituto da Vinha e do Vinho dos Açores e reúnem produtores, agentes económicos e oradores reconhecidos a nível internacional que vão debater os desafios da produção, a inovação, o enoturismo e as oportunidades de mercado. A Câmara Municipal da Ribeira Grande prepara-se para reforçar em 2027 as competências e os meios financeiros atribuídos às juntas de freguesia do concelho, com o objetivo de garantir uma intervenção mais próxima, eficaz e ajustada às necessidades de cada território. O reforço previsto contempla não apenas um maior apoio financeiro, mas também a transferência de novas competências e a realização de mais intervenções diretamente pelas juntas de freguesia, através de contratos interadministrativos de delegação de competências. Entre as matérias em análise está a formalização da transferência para as juntas de freguesia da gestão do mobiliário.

diário utilizado em eventos e o alargamento das responsabilidades relativas à limpeza e manutenção de espaços verdes e ajardinados. As juntas de freguesia foram igualmente chamadas a identificar as principais obras e intervenções que consideram prioritárias para 2027, quer para a execução direta pelo município, quer para a concretização pelas próprias autarquias locais mediante a transferência dos meios financeiros. Com este reforço, o município da Ribeira Grande pretende garantir às juntas de freguesia melhores condições para uma resposta mais adequada às necessidades das populações. A Polícia de Segurança Pública deteve três homens de 17, 23 e 37 anos na vila de Rabo de Peixe, na Ribeira Grande, por suspeita da prática de crimes de tráfico de estupefacientes. A detenção do suspeito de 37 anos ocorreu em cumprimento de mandado de detenção fora de flagrante delito e de buscas não domiciliárias no âmbito da investigação por tráfico de estupefacientes em curso desde o início de 2025. Os dois suspeitos, de 17 e 23, foram detidos em flagrante delito durante a operação policial. No decorrer da operação, mais de 6 mil euros em dinheiro foram apreendidos e ainda 47 doses individuais de cocaína e 450 doses individuais de haxixe. Após o primeiro interrogatório judicial, foi aplicada aos suspeitos de 17 e 23 anos a medida de coação de obrigação de permanência na habitação com vigilância eletrónica e ao suspeito de 37 anos foi decretada a prisão preventiva.

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1: Ovelha Choné atrapalhada na quinta. É véspera de Halloween na quinta, mas a agitação transforma-se em desânimo quando o desajeitado agricultor destrói a plantação de abóboras. Ovelha Choné tenta reparar os estragos com experiências científicas, mas tudo corre mal quando uma criatura selvagem aparece na floresta.
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1: Heart of the Beast, heróis inseparáveis. O antigo soldado e o seu cão lutam pela sobrevivência após um acidente de avião no Alasca. Perdidos no meio de uma paisagem hostil, enfrentam o terreno adverso, os elementos e os dramas pessoais numa tentativa desesperada de regressar à civilização.
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1: Santo António, o casamenteiro de Lisboa, continua a fazer sucesso. Os casamentos de Santo António bateram no fundo. Pelo menos é o que pensa a Stardust, um grande grupo francês que em breve assumirá a gestão do evento. Carmo e Valentim, funcionários da Câmara Municipal de Lisboa, com mais de 25 anos na sua organização, recebem um duro ultimato. Ou conseguem criar um evento moderno e de sucesso, ou serão demitidos. Mas contra todas as probabilidades, ambos se empenharão em produzir a mais icónica edição da história. Porque Lisboa e as suas tradições não estão à venda. Dirigido pelo realizador de Gaiola Dourada.
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2: Nove horas.
3: O vice-presidente do Grupo Parlamentar do PS Açores, Lúcio Rodrigues, lamentou que o governo de José Manuel Bolieiro...

0: capital estadual do Moranguinho. Chove na capital do Moto Morango. Uma chuva intensa nesse momento, gente. Muita chuva em Bom Princípio.
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5: E a gente segue por aqui, 8h02, 8h02, amigos ouvintes, turma da rádio, esposa Bárbara, tia Deolinda, ótimo sábado com chuva, toca os Montanari, alô Geraldo Reicher. Logo mais tem sim os Montanari por aqui. E a mensagem diz o seguinte, bom dia. Simplicidade, paz, fé e muita gratidão para hoje. Que seu dia seja abençoado. Feliz sábado. Da mesma forma para ti e para tua família. 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
6: É bom demais.